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1: Bom, e o mais interessante não é saber para onde a house vai, é perceber quantos caminhos diferentes ainda existem para a explorar. E enquanto houver produtores a experimentar e DJs dispostos a procurar, esta cultura continuará a evoluir.

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4: A linha do horizonte começa agora comigo e vamos até às 8 com a música portuguesa. Bom dia!

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1: Em Tavira, de 3 a 6 de setembro, realiza-se a 12ª Feira da Dieta Mediterrânica. Com uma programação variada, a feira conta com cerca de 200 expositores, representativos do artesanato, da doçaria tradicional e dos produtos locais, e ainda com cerca de 40 expositores institucionais. O Mercado da Ribeira recebe um programa de demonstrações gastronómicas que exalta a riqueza da cozinha mediterrânica e a excelência dos produtos locais. A Treadballs volta a dinamizar bailes e oficinas dedicados às danças provenientes de diferentes geografias do Mediterrâneo. A Igreja da Misericórdia será palco de projetos dedicados ao fado num ambiente intimista e de valor patrimonial. A Igreja da Misericórdia recebe ainda um programa dedicado à literatura, com apresentações de livros, fomentando momentos de diálogo e de reflexão em torno da cultura, da história, do património e das identidades mediterrânicas. A feira conta com 3 palcos: o palco da Praça da República, o palco da Antiga Lota e o palco Castelo. No palco da Praça da República, os concertos realizam-se às 22h30. No dia 3, Os Vizinhos; dia 4, Carolina Deslandes convida Rita Rocha; dia 5, Marco Rodrigues; e dia 6, Diogo Pissarra. No palco da Antiga Lota, os concertos realizam-se às 20h30, um espaço dedicado a projetos nacionais de raiz tradicional e experimental; dia 3, Crua; dia 4, Cristina Clara; dia 5, O Gajo; dia 6, Raia. O palco Castelo, dedicado a concertos internacionais que celebram o património musical e as sonoridades de outros países do Mediterrâneo, incluindo artistas da Turquia e de Marrocos. Em Moncarapacho, realiza-se no dia 5 às 18h30 o Festival da Fresquinha, Lourinha a Transbordar de Espuma. Este evento é uma organização da Associação do Sul de Desporto de Combate, com o apoio da Junta de Freguesia de Moncarapacho. Encontram-se abertas até ao dia 18 de outubro as candidaturas para o concurso de fotografia Tavira em Foco. O concurso é dirigido a todos os residentes em território português maiores de 18 anos. Cada participante pode submeter até 3 fotografias com uma frase complementar por imagem. Primeiro prémio, 1.200 euros, segundo prémio, 750 euros e terceiro prémio, 400 euros. No Museu Municipal de Tavira, Núcleo Islâmico, podem visitar a exposição permanente Tavira Islâmica. A exposição temporária Judeus em Tavira, Fragmentos de uma História, patente até ao dia 31 de dezembro. No Museu Municipal de Tavira, Palácio da Galeria, podem visitar a exposição permanente Dieta Mediterrânica Património Cultural Milenar. A exposição Tudo em Prol do Bairro, o Sal em Tavira e a Construção em Comum, patente até ao dia 3 de outubro. A exposição Uma Árvore, de Daniel Moreira e Rita Castro Neves, com curadoria de Ana Anacleto, patente até ao dia 24 de outubro. Na Igreja de São José está patente a exposição Tavira Caritativa, Hospital do Espírito Santo de Tavira. Podem visitar a exposição de segunda a sexta-feira, das 10 às 13 e das 14 às 17. Na Igreja e Casa Museu da Misericórdia está patente a exposição Pão, Azeite e Vinho, Rituais de Fé, para visitar de segunda a sábado, das 10 às 12h30 e das 14 às 17h30.
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1: 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Há muito mais para escutar.

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2: Quinta-feira, 8 horas, é tempo para a informação na Horizonte Algarve. A 12ª edição da Feira da Dieta Mediterrânica, o maior evento do ano em Tavira, acontece de 3 a 6 de setembro e Ana Paula Martins, Presidente da Câmara Municipal de Tavira, conta-nos tudo.
3: Foi uma apresentação especial na medida em que queremos integrar sempre todos os parceiros. A feira não é apenas uma iniciativa do município de Tavira, é um trabalho alargado dos parceiros que vem desde da primeira edição e já vamos na 12ª e, portanto, cada um quis aqui também mostrar os seus contributos. Dizer que tivemos boas novidades, não é? Os números do turismo são sempre interessantes, perceber o quanto crescemos e também a forma como o trabalho de promoção que temos tentado fazer, promovendo um turismo mais de qualidade, um turismo diferenciador, que, onde a cultura é aqui outro atrativo para além do sol e mar, que realmente tem frutos e que temos vindo a esbater aquele que é o grande objetivo de esbater a sazonalidade. Eu penso que a dieta também ajuda, porque no fundo também acaba aqui por promover os nossos produtos, a nossa gastronomia, os nossos vinhos e portanto eu acho que são que é realmente também aqui um fator importante nestes resultados que temos vindo a adquirir. Depois também a universidade, porque o compromisso com a Unesco está sempre presente, isto não é só festa, as pessoas se calhar pensam que é só festa, mas não, há compromissos com a Unesco, compromissos de preservarmos estas tradições, estes saberes, e que temos que mostrar os factos, não é? Evidências de que realmente o estamos a fazer. E, portanto, este trabalho da universidade, o conhecimento é sempre importante. E depois o trabalho de inloco com os expositores, também as escolas de hotelaria, também esta procura, esta tentativa também de virmos trazer receitas que os jovens também se interessem, portanto, temos aqui um dia mais dedicado aos jovens e também a questões ambientais, não é? Com as receitas de base vegetal, que também é importante falarmos como medida também de sustentabilidade. Portanto, agradecer também esse esforço que é feito. A Caixa Agrícola, que tem sido um parceiro, como todos sabem, aqui na comunidade, em vários eventos organizados aqui pelas as nossas associações desportivas e sociais.

0: e que agora quer vir também associar-se à dieta e ter aqui um patrocínio cultural patrocinando o palco da DOCA, que agora este ano será o palco da Caixa Agrícola, o que faz sentido também com aquilo que eles querem distinguir o seu banco como um banco mais próximo das pessoas, mais próximo daqueles que produzem ou que estão cá para trabalhar e para potenciar as suas atividades. Portanto, também em muito boa hora recebemos. É importante que a nossa iniciativa, que começou por estas entidades públicas, se vá estendendo e ganhe lastro na nossa comunidade e também chegue à parte privada. E o exemplo disso é também os restaurantes e os similares, não é? Os estabelecimentos de restauração e bebidas também quiseram vir aderir. Portanto, eu acho que são muito boas notícias. Depois temos a programação cultural, que não é o motivo principal da feira, mas é sempre um motivo de atratividade e portanto vamos ter itinerância, sempre animação de rua, que é importante. Vamos ter os palcos, não é? O palco do castelo, o palco da DOCA, neste caso de Caixa Agrícola, que já falei, e depois o palco principal, onde teremos os artistas de renome, não é? Nacional, onde começaremos com os vizinhos no dia da inauguração. Depois vamos para Carolina dos Landes na sexta-feira, e depois temos o Marco Rodrigues, o Fado. Nós desde sempre também quisemos trazer aqui e dar destaque ao Fado, enquanto também património cultural e material. E depois terminamos com o Diogo Pissarra num dia mais para chamarmos a juventude e também para, no fundo, junto deles irmos passando esta mensagem da Dieta Mediterrânica.
1: A Feira da Dieta Mediterrânica acaba por ser uma mostra de uma parceria entre várias entidades que se tem provado ser de sucesso e que continua a crescer, tal como cresce o número de expositores. Este ano serão 200.
0: Nós temos já uma área muito consolidada e também não conseguimos crescer muito mais. Portanto, para além dos stands que vamos ter junto ao Rio, não é? Temos sempre aqueles pequenos expositores que estão naquelas bancas mais pequenas e que se espalham por todo o centro histórico. É verdade, estamos a crescer, há muita procura. Eu, quando faço a visita à feira, consigo perceber, há gente que vem quase desde o início e há muitos que vêm há pouco tempo, mas já queriam vir há muitos anos e não tiveram essa oportunidade. E foi aquilo que eu disse, mais do que trazer muitas inovações, é percebermos que a feira vai criando, não é, o seu espaço, já é conhecida, não é, naquilo que a Inloco disse, em mais de 60 concelhos que vão estar cá representados com os seus artesãos. Portanto, é sinal que a feira passa as barreiras do concelho, do Algarve, que já passa há algum tempo, mas sobretudo no território nacional, e que já há muita gente que quer vir cá e que temos uma procura. Vamos ter 200 expositores, mas tivemos 250 inscritos, o que é bom, não é? É sinal que conseguimos escolher os melhores, aqueles que são os mais genuínos, não é? Este ano também vai haver alguns workshops de alguns artesãos durante a feira, que acaba por ser uma novidade, mas também é importante para a divulgação do trabalho e para sermos diferenciadores também.
1: A terminar, o convite.
0: E de 3 a 6 todos os caminhos vêm dar a Tavira, portanto sintam-se todos convidados para vir celebrar a Dieta Mediterrânica connosco, porque também estamos a trabalhar com as forças de segurança, com a Proteção Civil, com os bombeiros, para que também haja toda a segurança, todas as condições para as pessoas se colocarem cá e se sentirem confortáveis, que é isso que queremos.
1: A 12ª edição da Feira da Dieta Mediterrânica acontece de 3 a 6 de setembro. Saiba tudo em www.cm-tavira.pt. A Biblioteca Municipal Álvaro de Campos, em Tavira, recebe a exposição de fotografia Ásia Central, Memória, Identidade e Rota da Seda, da autoria de Joaquim Silva Rodrigues. A exposição reúne imagens captadas ao longo de várias viagens e experiências de trabalho do autor no Cazaquistão, Quirguistão, Uzbequistão, Tajiquistão e Turcomenistão, revelando paisagens, cidades históricas, mercados, monumentos e rostos que testemunham a riqueza cultural e humana da região, uma oportunidade para conhecer, através da fotografia, uma das regiões mais fascinantes da história e da atualidade. A entrada é livre. está patente na Galeria de Arte da Praça do Mar, em Quarteira, a exposição Atrito Nulo, de Yara Mendonça, Morgana Formosinho e Sandra Sanches, com curadoria de João Serrão. Vivemos na era do scroll infinito, habitando um estado de atrito nulo. A informação desliza por nós, sem nos transformar, tornando-nos superfícies polidas onde nada adere. É o oposto da resistência. Nesta exposição, três jovens artistas recém-licenciadas pela Universidade do Algarve, Yara, Morgana e Sandra, convocam a arte como território de desaceleração face a esta velocidade anestesiante. As suas obras surgem como gestos de resistência. Ao contrariar o fluxo invisível do quotidiano, procuram criar permanência, desenvolver espessura à matéria e restabelecer a fricção para que a arte volte a ter impacto real. A exposição pode ser visitada até 5 de setembro, de terça-feira a sábado. Está assim terminado este bloco informativo. As notícias voltam às 13 horas.
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o sentido das palavras, um olhar mais positivo sobre a vida. Vivemos tempos de completa ausência de ética e a todo momento nos deparamos com esta cruel realidade. Basta abrir os jornais para ler, ligar a TV para assistir aos noticiários, caminhar pelas ruas, conversar com as pessoas. Enfim, no nosso cotidiano, facilmente constata-se esta realidade. Precisamos com urgência resgatar os valores éticos e os princípios morais da nossa sociedade. Isso precisa começar por nós. Nos pequenos detalhes, no dia-a-dia, podemos fazer a diferença. Precisamos de nos tornar exemplos vivos para que os outros se sintam motivados e compelidos a agir da mesma forma. Devemos ter a consciência que os valores que seguimos, quem os define somos nós. Por isso, não se deixe influenciar por aquilo que não presta só porque está na moda. Não se apegue a conceitos e a estereótipos negativos e egoístas vindos de uma sociedade que já se esqueceu há muito tempo dos valores humanos. Saiba escolher aquilo que é bom, que é justo, que é nobre. São os valores humanos que tornam a nossa vida mais digna de ser vivida. Abrace esses valores e não se importe de não andar na moda. Pense nisto e seja feliz.

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1: 9 horas. 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
2: Em Tavira, de 3 a 6 de setembro, realiza-se a 12ª Feira da Dieta Mediterrânica. Com uma programação variada, a feira conta com cerca de 200 expositores, representativos do artesanato, da doçaria tradicional e dos produtos locais, e ainda com cerca de 40 expositores institucionais. O Mercado da Ribeira recebe um programa de demonstrações gastronómicas que exalta a riqueza da cozinha mediterrânica e a excelência dos produtos locais. A Treadballs volta a dinamizar bailes e oficinas dedicados às danças provenientes de diferentes geografias do Mediterrâneo. A Igreja da Misericórdia será palco de projetos dedicados ao fado num ambiente intimista e de valor patrimonial. A Igreja da Misericórdia recebe ainda um programa dedicado à literatura, com apresentações de livros, fomentando momentos de diálogo e de reflexão em torno da cultura, da história, do património e das identidades mediterrânicas. A feira conta com 3 palcos: o palco da Praça da República, o palco da Antiga Lota e o palco Castelo. No palco da Praça da República, os concertos realizam-se às 22h30. No dia 3, Os Vizinhos; dia 4, Carolina Deslandes convida Rita Rocha; dia 5, Marco Rodrigues; e dia 6, Diogo Pissarra. No palco da Antiga Lota, os concertos realizam-se às 20h30, um espaço dedicado a projetos nacionais de raiz tradicional e experimental; dia 3, Crua; dia 4, Cristina Clara; dia 5, O Gajo; dia 6, Raia. O palco Castelo, dedicado a concertos internacionais que celebram o património musical e as sonoridades de outros países do Mediterrâneo, incluindo artistas da Turquia e de Marrocos. Em Moncarapacho, realiza-se no dia 5 às 18h30 o Festival da Fresquinha, Lourinha a Transbordar de Espuma. Este evento é uma organização da Associação do Sul de Desporto de Combate, com o apoio da Junta de Freguesia de Moncarapacho. Encontram-se abertas até ao dia 18 de outubro as candidaturas para o concurso de fotografia Tavira em Foco. O concurso é dirigido a todos os residentes em território português maiores de 18 anos. Cada participante pode submeter até 3 fotografias com uma frase complementar por imagem. Primeiro prémio, 1.200 €, segundo prémio, 750 € e terceiro prémio, 400 €. No Museu Municipal de Tavira, Núcleo Islâmico, podem visitar a exposição permanente Tavira Islâmica. A exposição temporária Judeus em Tavira, Fragmentos de uma História, patente até ao dia 31 de dezembro. No Museu Municipal de Tavira, Palácio da Galeria, podem visitar a exposição permanente Dieta Mediterrânica Património Cultural Milenar. A exposição Tudo em Prol do Bairro, o Sal em Tavira e a Construção em Comum, patente até ao dia 3 de outubro. A exposição Uma Árvore, de Daniel Moreira e Rita Castro Neves, com curadoria de Ana Anacleto, patente até ao dia 24 de outubro. Na Igreja de São José está patente a exposição Tavira Caritativa, Hospital do Espírito Santo de Tavira. Podem visitar a exposição de segunda a sexta-feira, das 10 às 13 e das 14 às 17. Na Igreja e Casa Museu da Misericórdia está patente a exposição Pão, Azeite e Vinho, Rituais de Fé. Para visitar de segunda a sábado, das 10 às 12h30 e das 14 às 17h30.
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0: artesanato, da doçaria tradicional e dos produtos locais e ainda com cerca de 40 expositores institucionais. O Mercado da Ribeira recebe um programa de demonstrações gastronómicas que exalta a riqueza da cozinha mediterrânica e a excelência dos produtos locais. A Trad Balls volta a dinamizar bailes e oficinas dedicados às danças provenientes de diferentes geografias do Mediterrâneo. A Igreja da Misericórdia será palco de projetos dedicados ao fado num ambiente intimista e de valor patrimonial. A Igreja da Misericórdia recebe ainda um programa dedicado à literatura, com apresentações de livros, fomentando momentos de diálogo e de reflexão em torno da cultura, da história, do património e das identidades mediterrânicas. A feira conta com três palcos: o palco da Praça da República, o palco da Antiga Lota e o palco Castelo. No palco da Praça da República, os concertos realizam-se às 22h30. No dia 3, Os Vizinhos; dia 4, Carolina Deslandes convida Rita Rocha; dia 5, Marco Rodrigues; e dia 6, Diogo Pissarra. No palco da Antiga Lota, os concertos realizam-se às 20h30, um espaço dedicado a projetos nacionais de raiz tradicional e experimental; dia 3, Crua; dia 4, Cristina Clara; dia 5, O Gajo; dia 6, Raia. O palco Castelo, dedicado a concertos internacionais que celebram o património musical e as sonoridades de outros países do Mediterrâneo, incluindo artistas da Turquia e de Marrocos. Em Moncarapacho realiza-se no dia 5 às 18h30 o Festival da Fesquinha, Lourinha a Transbordar de Espuma. Este evento é uma organização da Associação do Sul de Desporto de Combate, com o apoio da Junta de Freguesia de Moncarapacho. Encontram-se abertas até ao dia 18 de outubro as candidaturas para o concurso de fotografia Tavira em Foco. O concurso é dirigido a todos os residentes em território português maiores de 18 anos. Cada participante pode submeter até 3 fotografias com uma frase complementar por imagem. Primeiro prémio, 1.200 €, segundo prémio, 750 € e terceiro prémio, 400 €. No Museu Municipal de Tavira, Núcleo Islâmico, podem visitar a exposição permanente Tavira Islâmica, a exposição temporária Judeus em Tavira, Fragmentos de uma História, patente até ao dia 31 de dezembro. No Museu Municipal de Tavira, Palácio da Galeria, podem visitar a exposição permanente Dieta Mediterrânica Património Cultural Milenar, a exposição Tudo em Prol do Bairro, o Sal em Tavira e a Construção em Comum, patente até ao dia 3 de outubro, a exposição Uma Árvore, de Daniel Moreira e Rita Castro Neves, com curadoria de Ana Anacleto, patente até ao dia 24 de outubro. Na Igreja de São José está patente a exposição Tavira Caritativa, Hospital do Espírito Santo de Tavira. Podem visitar a exposição de segunda a sexta-feira, das 10 às 13 e das 14 às 17. Na Igreja e Casa Museu da Misericórdia está patente a exposição Pão, Azeite e Vinho, Rituais de Fé, para visitar de segunda a sábado, das 10 às 12h30 e das 14 às 17h30.
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1: Vivemos tempos de completa ausência de ética e a todo momento nos deparamos com esta cruel realidade. Basta abrir os jornais para ler, ligar a TV para assistir aos noticiários, caminhar pelas ruas, conversar com as pessoas. Enfim, no nosso cotidiano, facilmente constata-se esta realidade. Precisamos com urgência resgatar os valores éticos e os princípios morais da nossa sociedade. Isso precisa começar por nós. Nos pequenos detalhes, no dia-a-dia, podemos fazer a diferença. Precisamos nos tornar exemplos vivos para que os outros se sintam motivados e compelidos a agir da mesma forma. Devemos ter a consciência que os valores que seguimos, quem os define, somos nós. Por isso, não se deixe influenciar por aquilo que não presta só porque está na moda. Não se apegue a conceitos e a estereótipos negativos e egoístas vindos de uma sociedade que já se esqueceu há muito tempo dos valores humanos. Saiba escolher aquilo que é bom, que é justo, que é nobre. São os valores humanos que tornam a nossa vida mais digna de ser vivida. Abrace esses valores e não se importe de não andar na moda. Pense nisto e seja feliz.

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1: Olá a todos, 13 horas, bem-vindos às notícias na Horizonte Algarve, edição de quinta-feira, 3 de setembro. O mercado automóvel em Portugal cresceu 10,3% entre janeiro e agosto, com 197.632 novos veículos, segundo dados da ACAP, Associação Automóvel de Portugal. No acumulado de janeiro a agosto, foram matriculados 169.323 veículos ligeiros, um acréscimo homólogo de 9,5%. Neste período, 75,6% dos veículos ligeiros de passageiros matriculados novos eram movidos a energias alternativas.

0: situaram-se em 6.010 unidades, avançando 39,6% relativamente ao mesmo período do ano anterior. Tavira volta a afirmar-se como o grande palco da cultura mediterrânica ao acolher de 3 a 6 de setembro a 12ª Feira da Dieta Mediterrânica. Ao longo de 4 dias, o Centro Histórico transforma-se num espaço de encontro e celebração deste estilo de vida, afirmando a dieta mediterrânica não apenas como um modelo alimentar, mas também como património cultural vivo, assente na convivialidade, partilha, relação com o território, transmissão de sabores entre gerações e no respeito pela diversidade de culturas mediterrânicas. Com uma programação rica e diversificada, a feira conta com cerca de 200 expositores representativos do artesanato, da doçaria tradicional e dos produtos locais, aos quais se juntam cerca de 40 expositores institucionais. A componente musical continua a ser um dos fatores de forte atratividade da feira, com três palcos: Praça da República, Castelo e Antiga Lota, junto ao Mercado da Ribeira. Entre os nomes de destaque na Praça da República contam-se os vizinhos Carolina das Landes, Marco Rodrigues e Diogo Pissarra. A entrada é livre. Programa completo da 12ª Feira da Dieta Mediterrânica em www.cm-tavira.pt. Agora vamos falar de património. É a Igreja da Misericórdia de Tavira que está em destaque, ou vai estar em destaque aqui nos próximos minutos, uma vez que vai estar na meia-final nacional das Novas Sete Maravilhas de Portugal. É no dia 5 de setembro, em Sintra. Comigo tenho então o provedor da Santa Casa da Misericórdia de Tavira, José Manuel Guerreiro. Zé, obrigado pela presença mais uma vez nos estúdios da Horizonte. Agora para falar de uma temática mais particular, mas de grande importância, seguramente.
1: Sim, de grande importância. Em primeiro lugar, quero agradecer o facto da Rádio Horizonte nos ter convidado para estar aqui, para partilhar aqui a nossa vontade de mais uma vez representar Tavira. E quero agradecer a isso e a todos os ouvintes, a todas as pessoas que nos ouvem, porque realmente é uma coisa de bastante importância. Na meia-final, na final regional, nós tivemos duas igrejas. Na área da religião tivemos duas igrejas e eram duas igrejas de Tavira. Era a Igreja de Santa Maria e a Igreja da Misericórdia. É certo que eles na altura ficaram tristes porque não ganharam, fomos nós que fomos privilegiados nesse sentido, porque a população votou na nossa candidatura, mas festejaram connosco. Eu penso que isto significa uma coisa bastante importante, que é, o mais importante disto tudo, é a dignificação e a promoção daquilo que é o património religioso de Tavira e todo o património do Conselho de Tavira, e a divulgação e a promoção do nosso Conselho, que é Tavira.
0: Até porque, eu avanço aqui quase para o fim da entrevista, mas já volto depois atrás, talvez uma das vantagens disto é trazer pessoas curiosas que vão ver a Igreja da Misericórdia, mas no bom sentido, por arrasto, vão ver outro património de Tavira.
1: Sim, penso que sim. Ninguém vem de propósito ver, apenas pode ser despertar a curiosidade de ver a Igreja da Misericórdia, mas depois há a curiosidade de ver as outras igrejas. Nós temos um património cultural imenso, edificado, portanto nós temos um património imenso. Nós, Tavira, fomos a capital do reino em determinada altura, na altura dos descobrimentos, no século XV, tanto que a Misericórdia, a Santa Casa da Misericórdia de Tavira, é uma das primeiras a ser fundadas. A Santa Casa da Misericórdia de Lisboa, que foi a primeira, foi em 1498, e no mesmo ano foi fundada a Santa Casa da Misericórdia de Tavira. Portanto, isto mostra aquilo que era a importância que Tavira tinha naquele tempo, no século XV, na altura dos descobrimentos, e quando nós estávamos, em termos de história, em termos de altura, estávamos a ir para o norte da África. Portanto, era aqui de Tavira que tudo seguia. Tanto que nós temos 6 conventos, temos 21 ou 22, há essa dúvida, das 21 ou 22 igrejas e mais uma série de passos. Não é por acaso que isso acontece. Portanto, sempre tivemos uma importância enorme naquilo que era esta região, ou naquilo que Tavira defendia para esta região, e a situação estratégica da cidade de Tavira e do Conselho de Tavira. Portanto, isto cabe-nos a nós agora, e acho que isto se faz com tudo juntos, tanto que agora, de quinta-feira, já vamos inaugurar a Feira da Dieta Mediterrânica. Portanto, somos património e material da humanidade, portanto, desde 2013. Isto mostra que, na altura, o governo de então escolheu Tavira para

0: ser a comunidade representativa daquilo que era a candidatura a fazer à Unesco para Património Imaterial da Humanidade. Portanto, isto, nós temos que seguir o caminho e temos que dignificar todos aqueles que fizeram este trabalho até agora, e isto é uma forma de promover Tavira, uma forma de promover o nosso património e, neste caso concreto, o património religioso, que é imenso.
1: Vamos aqui recuar um pouquinho no tempo, há uns meses atrás, ou talvez um ano. A Alexandra está connosco aqui na mesa, não sei se ela vai querer falar ou não, ou se Zé a obriga no bom sentido a falar, mas porquê é que eu falo na Alexandra agora? Porque quero saber o porquê da participação nesta as novas sete maravilhas de Portugal.
0: A Alexandra vai falar, porque a Alexandra é a
1: Até posso reservar a próxima pergunta, que é sobre a Igreja em si.
0: É a nossa coordenadora do nosso, da nossa secção de património, e a nossa secção de património, eu falando da Igreja da Misericórdia, eu iria dizer isso mais à frente, mas digo já, na Igreja da Misericórdia acontece tudo, inclusivamente atos religiosos. Portanto, na Igreja da Misericórdia acontece cultura todos os dias, com o fado com a história, acontecem concertos, para além disso acontecem concertos, acontecem casamentos, acontecem batizados. A Igreja da Misericórdia é um espaço aberto, o núcleo museológico da Misericórdia, porque não é só a Igreja da Misericórdia, temos exposições permanentes, temos uma sala expositiva onde muitos dos nossos artistas tavirenses têm a oportunidade de fazer as suas exposições, portanto é dar palco aos tavirenses e a outros que se aproximem de nós e o queiram fazer, mas também temos a Igreja de São José, que faz parte do núcleo museológico da Santa Casa da Misericórdia. E a Alexandra é a coordenadora. Nós temos uma equipa de excelência, temos uma equipa que gosta daquilo que faz e tem ideias para promover aquilo que é a nossa atividade, que é a atividade da Misericórdia. A eles se deve, eu faço aqui publicamente um agradecimento a todas as pessoas que estão envolvidas neste projeto, que é o núcleo museológico e património, do património da Misericórdia, porque fazem um excelente trabalho, e o objetivo é este. A mesa fica contente com isto, a mesa da Santa Casa, no fim e ao cabo, a direção da Santa Casa, sempre tem apoiado, dentro daquilo que são as nossas limitações, porque nós também temos limitações financeiras, mas eles conseguem ir mais além disso, conseguem fazer candidaturas, embora algumas não sejam aceites, porque o nosso papel é um papel de IPSS e eu acho que está mal. Portanto, o compromisso da Misericórdia diz que nós temos duas igrejas, a não ser que a gente seja das igrejas, ou se calhar à Segurança Social, ou à CCDR, isto é uma geneira que eu estou a dizer, mas apetece-me dizê-la neste momento, e que já que tenho o microfone na frente. Nós fazemos um trabalho de parceria com o município, tanto que tudo aquilo que acontece na Igreja da Misericórdia, o município é conhecedor e participa e é colaborador daquilo. Temos uma parceria com o município em tudo aquilo que acontece no núcleo museológico ou no núcleo patrimonial daquilo que é a Santa Casa da Misericórdia, onde está a igreja, onde está a Casa do Despacho, onde está a Casa do Sacristão, onde está a Igreja de São José, onde está o Fato com História, que também é património. Não o Fato com História, é a associação, mas o espaço que eles utilizam também é um espaço que pertence à Igreja da Misericórdia. Portanto, tudo isto é feito desta forma. E depois já há uma grande colaboração com a comunidade escolar. Portanto, a comunidade escolar, existe uma excelente relação com a comunidade escolar, que há visitas à Igreja da Misericórdia, e essas visitas até têm um privilégio excelente. A Rainha Dona Leonor, que foi a fundadora das Misericórdias, está presente e faz o acompanhamento, passa a ser a guia de quem nos visita na Igreja da Misericórdia. Mas para falar disso, eu fazia o desafio, já que a Alexandra está aqui, que é a madrinha, mãe deste projeto, que foi ela que teve a ideia de fazer a candidatura, eu queria lhe dar também a palavra, porque tecnicamente não encontro melhor. Qualquer das nossas colaboradoras poderia fazê-lo, mas a Alexandra tem um papel diferenciado nisto, e eu acho que ela deveria fazer, dar aqui uma voz para que os tavirenses, as pessoas que nos ouvem na Rádio Horizonte, também pudessem ver mais do que aquilo que se faz, na Igreja da Misericórdia. Porque não é apenas uma candidatura, é um projeto que está em causa, é um concelho e é uma região.
1: Alexandra.
2: Boa tarde.
1: Palavras bonitas do Zé Manel, mas também se pode concluir, e fazendo a pergunta novamente, que esta dinamização do património justifica esta candidatura.
2: Sim, justifica. Não é só a beleza da igreja em sua importância histórica, porque a igreja é muito bonita. Efetivamente, as pessoas, quando visitam Tavira, já visitam com o objetivo de conhecer a Igreja da Misericórdia, pelos seus painéis de azulejos. É por isso principalmente por isso que as pessoas visitam a Igreja da Misericórdia ou pretendem visitá-la, mas nós temos um trabalho feito de quase 20 anos de salvaguarda do património da Misericórdia. Património que não é só o edificado, não são só os monumentos, mas sim a memória e as pessoas, é o principal objetivo de trabalharmos o património, mostrar que a cultura e o património também é imaterial e também se faz com as pessoas que foram da Santa Casa, mas também aquelas pessoas que usufruíram dos serviços, entre aspas, da Santa Casa. Então nós temos um papel aqui, não sei, talvez também digam uma asneira, mas um papel cultural e social aqui todo junto. Trabalhamos o património, trabalhamos a parte museológica, temos uma exposição permanente que conta um bocadinho da história da Santa Casa na cidade de Tavira, a sua importância, a igreja que foi construída. Não sei se talvez os tavirenses não pensem muito nisso, mas vamos pensar que a Igreja da Misericórdia está construída virada para a porta principal da cidade. Então é aí que se mostra a importância da instituição na cidade desde o século XV. Depois, ela foi construída num sítio nobre da cidade, eram os antigos passos do concelho. Era ali naquele edifício, nós temos documentos que dizem que os antigos passos do concelho eram no edifício da Igreja da Misericórdia e quando eles saem para o outro local, cedem à Misericórdia que naquela altura ainda não tinha um espaço físico para se instalar, cedem aquele edifício para a Misericórdia ali construir a sua casa e a sua igreja. A igreja que servia os irmãos da Misericórdia, mas servia também toda a cidade, todos aqueles que necessitavam da Misericórdia, e depois a sua casa do despacho, que hoje é as nossas salas de exposição, mas que era de lá que os irmãos se reuniam e era de lá que saíam para ir à procura e ajudar aqueles que mais necessitavam. A Igreja da Misericórdia é fantástica. Quando começa a falar da igreja, temos tema para a tarde toda, mas se repararem o portal da Igreja da Misericórdia, a igreja foi mandada a construir ao mestre André Pilarte, após ele terminar o mosteiro dos Jerónimos, estamos a falar em 1541, nós temos o contrato de construção dessa igreja assinado pelo mestre, onde a Misericórdia põe algumas exigências e aquele trabalhar todo da pedra da Igreja da Misericórdia foi uma exigência dos irmãos. Os irmãos pretendiam que a igreja fosse exuberante para mostrar também, através da beleza, mostrava a importância da instituição e a importância daqueles que estavam na instituição. A instituição tinha com eles sempre pessoas de nível social muito elevado. Eram eles que ascendiam às mesas administrativas da Santa Casa, sempre. E então, eles tinham que mostrar o seu poder e a sua riqueza através dos monumentos que estavam ao seu cuidado. E até a Igreja da Misericórdia é um exemplo disso. A Igreja começa em 1541, até 1551, com o terminar do seu portal renascentista, que é único no Algarve, é um portal maravilhoso, onde no topo nós conseguimos ver a Nossa Senhora da Misericórdia, de manto aberto, e que se consegue ver de alguns pontos da cidade, e o objetivo é mesmo acolher todos aqueles que precisam de proteção dela. E depois, posteriormente, já no século XVIII, também para mostrarem a sua exuberância, acharam que a igreja já não estava, aquele trabalhar do século XVIII já não era digno da época barroca, antiquado, e então pedem para remodelar, vão remodelar a Igreja da Misericórdia, e aí nascem aqueles três retábulos fantásticos de 1722, onde temos aquele retábulo mor, mais os dois colaterais, e posteriormente aqueles azulejos que é aquilo que fazem as pessoas entrar na igreja e nos dizer uau, que simbolizam as obras de misericórdia que estão desde a gênese da misericórdia. Aquilo é as regras que os irmãos, todos os irmãos ainda hoje cumprem. Pronto, sabem que aquilo é o regulamento, vamos imaginar que aquilo é o regulamento da misericórdia. Quando se entra para uma misericórdia, quando se torna irmão, mesário, provedor, secretário, aquela é as regras da misericórdia desde 1498. Alimentar, vestir, ajudar, dar pousada, aquilo é as regras da instituição.
1: Uma história que se prolonga aqui com muitos séculos e que, de certa forma, até os dias de hoje, para este nosso turismo, acaba aqui por transparecer ou dar a oportunidade de visitar de duas formas. Por um lado, quem conhece, após esta explicação e após conhecê-la neste concurso e noutras oportunidades, poderá olhar para a Misericórdia, para a Igreja, com outros olhos. Por outro, quem não conhece, poderá, então, através da curiosidade, visitá-la. Sim. Duas formas sempre importantes.
2: São duas formas sempre importantes e nós temos também a equipa que apoia nisso, quem nos visita e que nos... Que explica, temos todo este serviço educativo que, além das escolas, também trabalha com os lares e brevemente esperamos nós a transcender e começarmos a trabalhar com as freguesias. Temos também um projeto em curso que vai inaugurar dia 1 de outubro e que pretendemos também chegar às freguesias do concelho. E esta parte educativa do nosso projeto ajuda-nos a mostrar aos nossos aquilo que é a importância do património da instituição, o que foi a instituição ao longo destes 500 anos.
1: Zé, valeu a pena então, Alexandre, estar aqui.
0: Sim,
1: na mesa.
0: A parte mais técnica que nós na mesa acompanhamos e sabemos tudo o que se passa na Igreja e ficamos orgulhosos daquilo que se passa no núcleo museológico da Misericórdia. Portanto, eu não falo apenas da Igreja, eu falo no núcleo. Quem vai estar a concurso, e este é o motivo da nossa vinda aqui, é a Igreja da Misericórdia. Portanto, eu vou fazer aqui um apelo para quem nos está a ouvir, que é apenas uma chamada telefónica. Vamos tentar, não é fácil porque estamos numa final regional e neste momento nós temos muito património religioso no nosso país, são todos bonitos, até propriamente Tavira, se nós olharmos para as nossas igrejas, qualquer uma delas podia estar na situação em que está a Igreja da Misericórdia, numa meia-final nacional. São todas bonitas, cada uma à sua maneira. Se calhar não se candidataram, nós candidatámos, tivemos essa coragem de nos candidatar e estamos lá. Portanto, eu faço o apelo a todos aqueles que nos ouvem e aos amigos e a todas as pessoas com quem possam falar, que trata-se apenas de uma chamada que custa um euro mais IVA, que é e se ligarem para o 761-207-095, 761-207-095, pode ser, e eu tenho esperanças que nós passaremos à final nacional. Vão passar 21 patrimónios, ou 21 sete maravilhas à final nacional, de sete categorias, onde três serão da área da categoria da religião. Nós estamos na categoria religião, temos esperança que isso aconteça. Eu sou muito otimista e eu acho que é preciso acreditar, e eu acredito sempre que é possível. Se o resultado não for a continuidade, ou se não chegarmos à final nacional, não consideramos que o nosso trabalho, o trabalho desta equipa, porque isto é um trabalho de divulgação, um trabalho de preparação, a quem agradeço mais uma vez à equipa que está na área do património da Santa Casa da Misericórdia de Tavira, e a todos os que colaboram, a Junta de Freguesia, à Câmara Municipal de Tavira, a todos aqueles que se esforçam nesse sentido, não será em vão. Este trabalho não foi em vão. Foi um trabalho, ou será um trabalho, que tem apenas um grande objetivo. Gostaríamos de estar presentes na final, é esse o nosso objetivo, mas eu penso que o nosso objetivo está quase cumprido, que é o objetivo de divulgar Tavira, divulgar aquilo que é o nosso património religioso, divulgar o trabalho que se faz na Santa Casa da Misericórdia de Tavira, não apenas nas valências que temos três valências, temos a valência sénior, temos a valência da infantil, portanto temos três infantários, temos dois lares e temos mais o nosso núcleo museológico. Portanto, é divulgar este trabalho, que é um grande objetivo, e eu acho que esse objetivo está a ser conseguido com a ajuda de todos, com a ajuda da comunicação social, e neste caso concreto com a ajuda da Rádio Horizonte, que eu sei que são nossos parceiros e continuarão a divulgar este número para que as pessoas possam estar do nosso lado e fazer uma chamada telefónica, mas todos ganharemos com aquilo que se está a fazer e que o Conselho de Tavira ganhará, a comunidade representativa da dieta mediterrânica que é o Conselho de Tavira ganhará, porque a dieta mediterrânica, quando se fala em dieta mediterrânica, não é apenas alimentação, é tudo, é os nossos hábitos, os nossos costumes, as nossas festas. Uma das coisas mais importantes da dieta é a convivialidade à mesa, porque da mesa, da convivialidade à mesa, é por isso que temos a palavra dieta. É daí que sai tudo o resto. Sai a cultura, sai as nossas crenças, daí sai tudo, incluindo a religião, incluindo o património, tudo sai daquilo que foi considerado para a Unesco como comunidade representativa da dieta mediterrânica, património imaterial da humanidade. Portanto, nós, estando cá dentro, na Igreja da Misericórdia, também temos mais um património imaterial da humanidade, que é o fado. E nós, antes do fado ser reconhecido como património imaterial da humanidade, já havia alguém que teve a coragem de criar um projeto, que é o Fado com História, e abdicar tudo naquilo que tinha na sua vivência, na sua vida profissional, para abraçar um projeto dedicado ao fado, fazer duas sessões de fado diárias, às vezes mais, de acordo com aquilo que eram os visitantes, onde também funciona, na Igreja da Misericórdia e num espaço ao lado, que é a sede do Fado com História, que também é, esse edifício também é património da Misericórdia, mas como eu dizia, abdicar de tudo para lançar um projeto que foi exemplo a nível nacional e que neste momento é mais uma daquelas mais-valias disto que nós consideramos ou daquilo que nós identificamos como sendo a atividade do núcleo do património da Igreja da Misericórdia. Portanto, eu faço aqui a minha homenagem, já não está entre nós, mas eu faço aqui a homenagem ao nosso amigo Virgílio Lança, que abdicou de tudo, reformou-se mais cedo para poder alcançar isto, atingiu esses objetivos. Portanto, isto agora não é fácil continuar, porque ele tinha uma característica especial e os conhecimentos que tinha e toda a gente o reconhecia pela coragem de ter abraçado esse projeto, mas penso que estamos todos, tanto a Associação Fado com História como a Santa Casa da Misericórdia de Tavira, estamos todos disponíveis para colaborar e para fazer vencer, para fazer durar, para dar vida a isto que foi aquele projeto que foi iniciado há uns anos atrás, muitos anos atrás, e que vingou naquilo que é aquela que é a cultura tavirense, que é parceiro da Junta de Freguesia, parceiro da Santa Casa, parceiro do município de Tavira, e que está instalado naquilo que são edifícios e património da Igreja da Misericórdia. Chegamos a ter a igreja cheia para ouvir o fado. Muitas vezes, muitos fins de semana e muitos dias da semana, autocarros que venham para ouvir o fado e ouvir aquilo ou para ir de encontro àquilo que foi o projeto que foi iniciado pelo Virgílio Lança.
1: Projetos que são sementes, que dão sementes e que dão frutos, aqui nas palavras sentidas de José Manuel Guerreiro, provedor da Santa Casa da Misericórdia, e também da Alexandra Rufino, a técnica, a falarem aqui sobre o fado com história, sobre a dieta mediterrânica e sobretudo sobre esta candidatura da Igreja da Misericórdia de Tavira no concurso das novas 7 maravilhas de Portugal, cuja meia-final se realiza então neste dia 5 de setembro, sábado, em Sintra. Uma votação então que decorre até e durante o programa. Será para o telefone 761-207-095. Repito, 761-207-095. Apoio à cultura tavirense, apoio à Misericórdia, apoio à Igreja da Misericórdia.
0: Muito obrigado. Só temos que agradecer a todos aqueles que se juntam a nós, porque esse é o objetivo de todos aqueles que se juntam a nós, são aquelas pessoas que gostam de Tavira e são aqueles que realmente querem promover o nosso concelho e tudo aquilo que se faz no nosso concelho, na nossa terra. Não são tavirenses apenas aqueles que nasceram em Tavira, mas são tavirenses todos aqueles que gostam de Tavira e todos aqueles que escolheram Tavira para fazer a sua atividade profissional, para fazer a sua residência. Um obrigado a todos, porque se Tavira é um exemplo, toda a gente está na moda, Tavira está na moda, é o trabalho de muita gente, e às vezes um trabalho simples, que é a divulgação e o dizer: eu vou a Tavira, eu gosto de Tavira, Tavira tem isto, é tão importante como qualquer obra gigantesca que se faça, qualquer obra que se faça de topo, que pode não servir para nada, mas isso é obra. É falar, é divulgar, é estar presente, é estar no momento certo. Eu agradeço a esses todos e agradeço à Rádio Horizonte o facto de nos ter convidado para estar aqui.
1: Por agora é tudo. As notícias voltam às 19 horas. Continuação de Boa Quinta-feira.
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1: Vivemos tempos de completa ausência de ética e a todo momento nos deparamos com esta cruel realidade. Basta abrir os jornais para ler, ligar a TV para assistir aos noticiários, caminhar pelas ruas, conversar com as pessoas. Enfim, no nosso cotidiano, facilmente constata-se esta realidade. Precisamos com urgência resgatar os valores éticos e os princípios morais da nossa sociedade. Isso precisa começar por nós. Nos pequenos detalhes, no dia-a-dia, podemos fazer a diferença. Precisamos nos tornar exemplos vivos para que os outros se sintam motivados e compelidos a agir da mesma forma. Devemos ter a consciência que os valores que seguimos, quem os define somos nós. Por isso, não se deixe influenciar por aquilo que

presta só porque está na moda. Não se apega a conceitos e a estereótipos negativos e egoístas, vindos de uma sociedade que já se esqueceu há muito tempo dos valores humanos. Sabe escolher aquilo que é bom, que é justo, que é nobre. São os valores humanos que tornam a nossa vida mais digna de ser vivida. Abrace esses valores e não se importe de não andar na moda. Pense nisto e seja feliz.

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1: 15 horas. 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
2: Em Tavira, de 3 a 6 de setembro, realiza-se a 12ª Feira da Dieta Mediterrânica. Com uma programação variada, a feira conta com cerca de 200 expositores, representativos do artesanato, da doçaria tradicional e dos produtos locais, e ainda com cerca de 40 expositores institucionais. O Mercado da Ribeira recebe um programa de demonstrações gastronómicas que exalta a riqueza da cozinha mediterrânica e a excelência dos produtos locais. A Treadballs volta a dinamizar bailes e oficinas dedicados às danças provenientes de diferentes geografias do Mediterrâneo. A Igreja da Misericórdia será palco de projetos dedicados ao fado num ambiente intimista e de valor patrimonial. A Igreja da Misericórdia recebe ainda um programa dedicado à literatura, com apresentações de livros, fomentando momentos de diálogo e de reflexão em torno da cultura, da história, do património e das identidades mediterrânicas. A feira conta com 3 palcos: o palco da Praça da República, o palco da Antiga Lota e o palco Castelo. No palco da Praça da República, os concertos realizam-se às 22h30. No dia 3, Os Vizinhos; dia 4, Carolina Deslandes convida Rita Rocha; dia 5, Marco Rodrigues; e dia 6, Diogo Pissarra. No palco da Antiga Lota, os concertos realizam-se às 20h30, um espaço dedicado a projetos nacionais de raiz tradicional e experimental; dia 3, Crua; dia 4, Cristina Clara; dia 5,

5, O Gajo, dia 6, Raia. O Palco Castelo, dedicado a concertos internacionais que celebram o património musical e as sonoridades de outros países do Mediterrâneo, incluindo artistas da Turquia e de Marrocos.

0: Participante pode submeter até 3 fotografias com uma frase complementar por imagem. Primeiro prémio, 1.200 euros, segundo prémio, 750 euros e terceiro prémio, 400 euros. No Museu Municipal de Tavira, Núcleo Islâmico, podem visitar a exposição permanente Tavira Islâmica, a exposição temporária Judeus em Tavira, Fragmentos de uma História, patente até ao dia 31 de dezembro. No Museu Municipal de Tavira, Palácio da Galeria, podem visitar a exposição permanente Dieta Mediterrânica Património Cultural Milenar, a exposição Tudo em Prol do Bairro, o Sal em Tavira e a Construção em Comum, patente até ao dia 3 de outubro, a exposição Uma Árvore, de Daniel Moreira e Rita Castro Neves, com curadoria de Ana Anacleto, patente até ao dia 24 de outubro. Na Igreja de São José está patente a exposição Tavira Caritativa, Hospital do Espírito Santo de Tavira. Podem visitar a exposição de segunda a sexta-feira, das 10 às 13 e das 14 às 17. Na Igreja e Casa Museu da Misericórdia está patente a exposição Pão, Azeite e Vinho, Rituais de Fé. Para visitar de segunda a sábado, das 10 às 12h30 e das 14 às 17h30.
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1: 17 horas. 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
2: Em Tavira, de 3 a 6 de setembro, realiza-se a 12ª Feira da Dieta Mediterrânica. Com uma programação variada, a feira conta com cerca de 200 expositores, representativos do artesanato, da doçaria tradicional e dos produtos locais, e ainda com cerca de 40 expositores institucionais. O Mercado da Ribeira recebe um programa de demonstrações gastronómicas que exalta a riqueza da cozinha mediterrânica e a excelência dos produtos locais. A Trad Balls volta a dinamizar bailes e oficinas dedicados às danças provenientes de diferentes geografias do Mediterrâneo. A Igreja da Misericórdia será palco de projetos dedicados ao fado num ambiente intimista e de valor patrimonial. A Igreja da Misericórdia recebe ainda um programa dedicado à literatura, com apresentações de livros, fomentando momentos de diálogo e de reflexão em torno da cultura, da história, do património e das identidades mediterrânicas. A feira conta com 3 palcos: o palco da Praça da República, o palco da Antiga Lota e o palco Castelo. No palco da Praça da República, os concertos realizam-se às 22h30. No dia 3, Os Vizinhos; dia 4, Carolina Deslandes convida Rita Rocha; dia 5, Marco Rodrigues; e dia 6, Diogo Pissarra. No palco da Antiga Lota, os concertos realizam-se às 20h30, um espaço dedicado a projetos nacionais de raiz tradicional e experimental; dia 3, Crua; dia 4, Cristina Clara; dia 5, O Gajo; dia 6, Raia. O palco Castelo, dedicado a concertos internacionais que celebram o património musical e as sonoridades de outros países do Mediterrâneo, incluindo artistas da Turquia e de Marrocos. Em Moncarapacho, realiza-se no dia 5 às 18h30 o Festival da Fresquinha, Lourinha a Transbordar de Espuma. Este evento é uma organização da Associação do Sul de Desporto de Combate, com o apoio da Junta de Freguesia de Moncarapacho. Encontram-se abertas até ao dia 18 de outubro as candidaturas para o concurso de fotografia Tavira em Foco. O concurso é dirigido a todos os residentes em território português maiores de 18 anos. Cada participante pode submeter até 3 fotografias com uma frase complementar por imagem. Primeiro prémio, 1.200 euros, segundo prémio, 750 euros e terceiro prémio, 400 euros. No Museu Municipal de Tavira, Núcleo Islâmico, podem visitar a exposição permanente Tavira Islâmica. A exposição temporária Judeus em Tavira, Fragmentos de uma História, patente até ao dia 31 de dezembro. No Museu Municipal de Tavira, Palácio da Galeria, podem visitar a exposição permanente Dieta Mediterrânica Património Cultural Milenar. A exposição Tudo em Prol do Bairro, o Sal em Tavira e a Construção em Comum, patente até ao dia 3 de outubro. A exposição Uma Árvore, de Daniel Moreira e Rita Castro Neves, com curadoria de Ana Anacleto, patente até ao dia 24 de outubro. Na Igreja de São José está patente a exposição Tavira Caritativa, Hospital do Espírito Santo de Tavira. Podem visitar a exposição de segunda a sexta-feira, das 10 às 13 e das 14 às 17. Na Igreja e Casa Museu da Misericórdia está patente a exposição Pão, Azeite e Vinho, Rituais de Fé. Para visitar de segunda a sábado, das 10 às 12h30 e das 14 às 17h30.
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0: 19 horas. 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
2: 19 horas de quinta-feira, tempo e espaço para as notícias. Os trabalhadores estrangeiros representam 18,6% da força de trabalho e geram um impacto mensal direto de 363 milhões de euros, segundo uma análise da Randstad Research, baseada nos dados da Segurança Social, do Instituto Nacional de Estatística e do Instituto do Emprego e Formação Profissional. Os dados revelam que quase um em cada cinco trabalhadores em Portugal são estrangeiros. Significa que existiam 906.019 trabalhadores estrangeiros a descontar em junho de 2026, de acordo com o comunicado. Esta realidade gerou um saldo financeiro direto positivo para os cofres do Estado, cifrando-se numa injeção líquida de 363,13 milhões de euros no único mês, pode ler-se. De acordo com a mesma nota, esta integração resultou na arrecadação de 427,82 milhões de euros, o que se traduz num aumento homólogo de 12,5% no valor das contribuições, sendo uma população maioritariamente jovem, com 64% dos contribuintes na faixa etária dos 20 aos 39 anos. Em contrapartida, registaram-se 186.823 beneficiários estrangeiros de prestações sociais, 11,3% do total, representando um encargo de 64,69 milhões de euros, um número que reflete uma diminuição homóloga de 9,7% de beneficiários, menos 19.947 pessoas. Pode ler-se. Agora vamos falar de património. A Igreja da Misericórdia de Tavira, que está em destaque, ou vai estar em destaque aqui nos próximos minutos, uma vez que vai estar na meia-final nacional das Novas Sete Maravilhas de Portugal. É no dia 5 de setembro, em Sintra. Comigo tenho então o provedor da Santa Casa da Misericórdia de Tavira, José Manuel Guerreiro. Zé, obrigado pela presença mais uma vez nos estúdios do Horizonte. Agora para falar de uma temática mais particular, mas de grande importância, seguramente.
3: Sim, de grande importância. Em primeiro lugar, quero agradecer o facto da Rádio Horizonte nos ter convidado para estar aqui, para partilhar aqui a nossa vontade de mais uma vez representar Tavira. E quero agradecer a isso e a todos os ouvintes, a todas as pessoas que nos ouvem, porque realmente é uma coisa de bastante importância. Na meia-final, na final regional, nós tivemos duas igrejas. Na área da religião, tivemos duas igrejas e eram duas igrejas de Tavira. Era a Igreja de Santa Maria e a Igreja da Misericórdia. É certo que eles, na altura, ficaram tristes porque não ganharam. Fomos nós que fomos privilegiados nesse sentido, porque a população votou na nossa candidatura, mas festejaram connosco. Eu penso que isto significa uma coisa bastante importante, que é, o mais importante disto tudo, é a dignificação e a promoção daquilo que é o património religioso de Tavira e todo o património do Conselho de Tavira, e a divulgação e a promoção do nosso Conselho, que é Tavira.
2: Até porque, eu avanço aqui quase para o fim da entrevista, mas já volto depois atrás, talvez uma das vantagens disto é trazer pessoas curiosas que vão ver a Igreja da Misericórdia, mas no bom sentido, por arrasto, vão ver outro património de Tavira.
3: Sim, penso que sim. Ninguém vem de propósito ver, apenas pode ser despertar a curiosidade de ver a Igreja da Misericórdia, mas depois há a curiosidade de ver as outras igrejas. Nós temos um património cultural imenso, edificado, portanto nós temos um património imenso. Nós, Tavira, fomos a capital do reino em determinada altura, na altura dos descobrimentos, no século XV, tanto que a Misericórdia, a Santa Casa da Misericórdia de Tavira, é uma das primeiras a ser fundadas. A Santa Casa da Misericórdia de Lisboa, que foi a primeira, foi em 1498, e no mesmo ano foi fundada a Santa Casa da Misericórdia de Tavira. Portanto, isto mostra aquilo que era a importância que Tavira tinha naquele tempo, no século XV, na altura dos

0: Portanto, sempre tivemos uma importância enorme naquilo que era esta região ou naquilo que Tavira defendia para esta região e a situação estratégica da cidade de Tavira e do Conselho de Tavira. Portanto, isto cabe-nos a nós agora e acho que isto se faz com tudo juntos, tanto que agora, quinta-feira, já vamos inaugurar a Feira da Dieta Mediterrânica, portanto, somos património e material da humanidade. Portanto, desde 2013, isto mostra que, na altura, o governo de então escolheu Tavira para ser a comunidade representativa daquilo que era a candidatura a fazer à Unesco para Património Material da Humanidade. Portanto, isto, nós temos que seguir o caminho e temos que dignificar todos aqueles que fizeram este trabalho até agora, e isto é uma forma de promover Tavira, uma forma de promover o nosso património e, neste caso concreto, o património religioso, que é imenso.
1: Vamos aqui recuar um pouquinho no tempo, há uns meses atrás, ou talvez um ano. A Alexandra está connosco aqui na mesa, não sei se ela vai querer falar ou não, ou se Zé a obriga no bom sentido a falar, mas porquê é que eu falo na Alexandra agora? Porque quero saber o porquê da participação nestas novas Sete Maravilhas de Portugal.
0: A Alexandra vai falar, porque a Alexandra é a
1: Até posso reservar a próxima pergunta, que é sobre a Igreja em si.
0: É a nossa coordenadora da nossa secção de património, e a nossa secção de património, eu falando da Igreja da Misericórdia, eu ia dizer isso mais à frente, mas digo já, na Igreja da Misericórdia acontece tudo, inclusivamente atos religiosos. Portanto, na Igreja da Misericórdia acontece cultura todos os dias, com o fato com a história, acontecem concertos, para além disso acontecem concertos, acontecem casamentos, acontecem batizados. A Igreja da Misericórdia é um espaço aberto, o núcleo museológico da Misericórdia, porque não é só a Igreja da Misericórdia, temos exposições permanentes, temos uma sala expositiva onde muitos dos nossos artistas tavirenses têm a oportunidade de fazer as suas exposições, portanto é dar palco aos tavirenses e a outros que se aproximem de nós e o queiram fazer, mas também temos a Igreja de São José, que faz parte do núcleo museológico da Santa Casa da Misericórdia. E a Alexandra é a coordenadora. Nós temos uma equipa de excelência, temos uma equipa que gosta daquilo que faz e tem ideias para promover aquilo que é a nossa atividade, que é a atividade da Misericórdia. A eles se deve. Eu faço aqui publicamente um agradecimento a todas as pessoas que estão envolvidas neste projeto, que é o núcleo museológico e património, do património da Misericórdia, porque fazem um excelente trabalho e o objetivo é este. A mesa fica contente com isto, a mesa da Santa Casa, no fim e ao cabo, a direção da Santa Casa, sempre tem apoiado, dentro daquilo que são as nossas limitações, porque nós também temos limitações financeiras, mas eles conseguem ir mais além disso, conseguem fazer candidaturas, embora algumas não sejam aceites, porque o nosso papel é um papel de IPSS e eu acho que está mal. Portanto, o compromisso da Misericórdia diz que nós temos duas igrejas, a não ser que a gente ceda às igrejas, ou se calhar à Segurança Social, ou à CCDR, isto é uma geneira que eu estou a dizer, mas apetece-me dizê-la neste momento e já que tenho o microfone na frente. Nós fazemos um trabalho de parceria com o município, tanto que tudo aquilo que acontece na Igreja da Misericórdia, o município é conhecedor e participa e é colaborador daquilo. Temos uma parceria com o município em tudo aquilo que acontece no núcleo museológico ou no núcleo patrimonial daquilo que é a Santa Casa da Misericórdia, onde está a igreja, onde está a Casa do Despacho, onde está a Casa do Sacristão, onde está a Igreja de São José, onde está o Fato com História, que também é património. Não o Fato com História, é a associação, mas o espaço que eles utilizam também é um espaço que pertence à Igreja da Misericórdia. Portanto, tudo isto é feito desta forma. E depois já há uma grande colaboração com a comunidade escolar. Portanto, a comunidade escolar, existe uma excelente relação com a comunidade escolar, que há visitas à Igreja da Misericórdia e essas visitas até têm um privilégio excelente. A Rainha Dona Leonor, que foi a fundadora das Misericórdias, está presente e faz o acompanhamento e passa a ser a guia de quem nos visita na Igreja da Misericórdia. Mas para falar disso, eu fazia o desafio, já que a Alexandra está aqui, que é a madrinha, mãe deste projeto, que foi ela que teve a ideia de fazer a candidatura, eu queria lhe dar também a palavra. gostava, porque tecnicamente não encontro melhor. Qualquer das nossas colaboradoras poderia fazê-lo, mas a Alexandra tem um papel diferenciado nisto e eu acho que ela deveria fazer, dar aqui uma voz para que os tavirenses, as pessoas que nos ouvem na Rádio Horizonte, também pudessem ver mais do que aquilo que se faz na Igreja da Misericórdia. Porque não é

0: apenas uma candidatura, é um projeto que está em causa, é um concelho e é uma região.
1: Alexandra.
2: Boa tarde.
1: Palavras bonitas do Zé Manel, mas também se pode concluir, e fazendo a pergunta novamente, que esta dinamização do património justifica esta candidatura.
2: Sim, justifica. Não é só a beleza da igreja em sua importância histórica, porque a igreja é muito bonita. Efetivamente, as pessoas, quando visitam Tavira, já visitam com o objetivo de conhecer a Igreja da Misericórdia pelos seus painéis de azulejos. É por isso, principalmente por isso, que as pessoas visitam a Igreja da Misericórdia ou pretendem visitá-la. Mas nós temos um trabalho feito de quase 20 anos de salvaguarda do património da Misericórdia. Património que não é só o edificado, não são só os monumentos, mas sim a memória e as pessoas. É o principal objetivo de trabalharmos o património, mostrar que a cultura e o património também é imaterial e também se faz com as pessoas que foram da Santa Casa, mas também aquelas pessoas que usufruíram dos serviços entre aspas, da Santa Casa. Então nós temos um papel aqui, não sei, talvez também digam mais neira, mas um papel cultural e social aqui todo junto. Trabalhamos o património, trabalhamos a parte museológica, temos uma exposição permanente que conta um bocadinho da história da Santa Casa na cidade de Tavira, a sua importância, a igreja que foi construída. Não sei, talvez os tavirenses não pensem muito nisso, mas vamos pensar que a Igreja da Misericórdia está construída virada para a porta principal da cidade. Então é aí que se mostra a importância da instituição na cidade desde o século XV. Depois, ela foi construída num sítio nobre da cidade, eram os antigos passos do concelho. Era ali naquele edifício, nós temos documentos que dizem que os antigos passos do concelho eram no edifício da Igreja da Misericórdia, e quando eles saem para o outro local, cedem à Misericórdia, que naquela altura ainda não tinha um espaço físico para se instalar, cedem aquele edifício para a Misericórdia ali construir a sua casa e a sua igreja. A igreja que servia os irmãos da Misericórdia, mas servia também toda a cidade, todos aqueles que necessitavam da Misericórdia. E depois a sua casa do despacho, que hoje é as nossas salas de exposição, mas que era de lá que os irmãos se reuniam, e era de lá que saíam para ir à procura e ajudar aqueles que mais necessitavam. A Igreja da Misericórdia é fantástica. Quando começa a falar da igreja, temos tema para a tarde toda, mas se repararem o portal da Igreja da Misericórdia, a igreja foi mandada a construir ao mestre André Pilarte, após ele terminar o mosteiro dos Jerónimos. Estamos a falar em 1541, nós temos o contrato de construção dessa igreja assinado pelo mestre, onde a Misericórdia põe algumas exigências, e aquele trabalhar todo da pedra da Igreja da Misericórdia foi uma exigência dos irmãos. Os irmãos pretendiam que a igreja fosse exuberante para mostrar também, através da beleza, mostrava a importância da instituição e a importância daqueles que estavam na instituição. A instituição tinha com eles sempre pessoas de nível social muito elevado. Eram eles que ascendiam às mesas administrativas da Santa Casa sempre. E então eles tinham que mostrar o seu poder e a sua riqueza através dos monumentos que estavam ao seu cuidado. E até a Igreja da Misericórdia é um exemplo disso. A igreja começa em 1541 até 1551, com o terminar do seu portal renascentista, que é único no Algarve. É um portal maravilhoso, onde no topo nós conseguimos ver a Nossa Senhora da Misericórdia de manto aberto, e que se consegue ver de alguns pontos da cidade, e o objetivo é mesmo acolher todos aqueles que precisam de proteção dela. E depois, posteriormente, já no século XVIII, também para mostrarem a sua exuberância, acharam que a igreja já não estava, aquele trabalhar do século XVI já não era digno da época barroca, antiquado, e então pedem para remodelar, vão remodelar a Igreja da Misericórdia, e aí nascem aqueles três retábulos fantásticos de 1722, onde temos aquele retábulo mor, mais os dois colaterais, e posteriormente aqueles azulejos que é aquilo que fazem as pessoas entrar na igreja e nos dizer uau, que simbolizam as obras de misericórdia que estão desde a gênese da misericórdia. Aquilo é as regras que os irmãos, todos os irmãos, ainda hoje, cumprem. Pronto, sabem que aquilo é o regulamento, vamos imaginar que aquilo é o regulamento da misericórdia. Quando se entra para uma misericórdia, quando se torna irmão, mesário, provedor, secretário, aquela é as, nossas, é as regras da misericórdia desde 1498. Alimentar, vestir, ajudar, dar pousada, aquilo é as regras da instituição.
1: Uma história que se prolonga aqui com muitos séculos e que, de certa forma, até os dias de hoje, para este nosso turismo, acaba aqui por transparecer ou dar a oportunidade de visitar de duas formas. Por um lado, quem conhece após esta explicação e após conhecê-la neste concurso e noutras oportunidades, poderá olhar para a misericórdia, para a Igreja, com outros olhos. Por outro, quem não conhece, poderá então, através da curiosidade, visitá-la. Sim. Duas formas sempre importantes.
2: São duas formas sempre importantes e nós temos também a equipa que apoia nisso, quem nos visita e que nos... Que explica, temos todo este serviço educativo que, além das escolas, também trabalha com os lares e brevemente esperamos nós a transcender e começarmos a trabalhar com as freguesias. Temos também um projeto em curso que vai inaugurar dia 1 de outubro e que pretendemos também chegar às freguesias do concelho. E esta parte educativa do nosso projeto ajuda-nos a mostrar aos nossos aquilo que é a importância do património da instituição, o que foi a instituição ao longo destes 500 anos.
1: Zé, valeu a pena então, Alexandre, estar aqui.
0: Sim,
1: na mesa.
0: A parte mais técnica que nós na mesa acompanhamos e sabemos tudo o que se passa na Igreja e ficamos orgulhosos daquilo que se passa no núcleo museológico da Misericórdia. Portanto, eu não falo apenas da Igreja, falo no núcleo. Quem vai estar a concurso, e este é o motivo da nossa vinda aqui, é a Igreja da Misericórdia. Portanto, eu vou fazer aqui um apelo para que quem nos está a ouvir, que é apenas uma chamada telefónica, vamos tentar, não é fácil porque estamos numa final regional e neste momento nós temos muito património religioso no nosso país, são todos bonitos, até propriamente Tavira, se nós olharmos para as nossas igrejas, qualquer uma delas podia estar na situação em que está a Igreja da Misericórdia, numa meia-final nacional. São todas bonitas, cada uma à sua maneira. Se calhar não se candidataram, nós candidatámos, tivemos essa coragem de nos candidatar e estamos lá. Portanto, eu faço o apelo a todos aqueles que nos ouvem e aos amigos e a todas as pessoas com quem possam falar, que trata-se apenas de uma chamada que custa 1 euro mais IVA, que é e se ligarem para o 761-207-095, 761-207-095, pode ser, e eu tenho esperanças que nós passaremos à final nacional. Vão passar 21 patrimónios, ou 21 sete maravilhas à final nacional, de 7 categorias, onde 3 serão da área da categoria da religião. Nós estamos na categoria religião, temos esperança que isso aconteça. Eu sou muito otimista e eu acho que se é preciso acreditar, e eu acredito sempre que é possível. Se o resultado não for a continuidade, ou se não chegarmos à final nacional, não consideramos que o nosso trabalho, não consideraremos que o nosso trabalho, o trabalho desta equipa, porque isto é um trabalho de divulgação, um trabalho de preparação, a quem agradeço mais uma vez à equipa que está na área do património da Santa Casa da Misericórdia de Tavira e a todos os que colaboram, a Junta de Freguesia, à Câmara Municipal de Tavira, a todos aqueles que se esforçam nesse sentido, não será em vão, este trabalho não foi em vão, foi um trabalho, ou será um trabalho, que tem apenas um grande objetivo. Gostaríamos de estar presentes na final, é esse o nosso objetivo, mas eu penso que o nosso objetivo está quase cumprido, que é o objetivo de divulgar Tavira, divulgar aquilo que é o nosso património religioso, divulgar o trabalho que se faz na Santa Casa da Misericórdia de Tavira, não apenas nas valências que temos 3 valências, temos a valência sénior, temos a valência da infantil, portanto temos 3 infantários, temos 2 lares e temos mais o nosso núcleo museológico, portanto é divulgar este trabalho que é um grande objetivo e eu acho que esse objetivo está a ser conseguido, com a ajuda de todos, com a ajuda da comunicação social e neste caso concreto com a ajuda da Rádio Horizonte, que eu sei que são nossos parceiros e continuarão a divulgar este número para que as pessoas possam estar do nosso lado e fazer uma chamada telefónica, mas todos ganharemos com aquilo que se está a fazer e que o Conselho de Tavira ganhará, a comunidade representativa da dieta mediterrânica que é o Conselho de Tavira ganhará, porque a dieta mediterrânica, quando se fala em dieta mediterrânica, não é apenas alimentação, é tudo, é os nossos hábitos, os nossos costumes, as nossas festas. Uma das coisas mais importantes da dieta é a convivialidade à mesa, porque da mesa, da convivialidade à mesa, é por isso que temos a palavra dieta. É daí que sai tudo o resto. Sai a cultura, sai as nossas crenças, daí sai tudo, incluindo a religião, incluindo o património, tudo sai daquilo que foi considerado para a Unesco como comunidade representativa da dieta mediterrânica, património imaterial da humanidade. Portanto, nós, estando cá dentro, na Igreja da Misericórdia, também temos mais um património imaterial da humanidade, que é o fado. E nós, antes do fado ser reconhecido como património imaterial da humanidade, já havia alguém que teve a coragem de criar um projeto, que é o Fado com História, e abdicar tudo naquilo que tinha na sua vivência, na sua vida profissional, para abraçar um projeto dedicado ao fado, fazer duas sessões de fado diárias, às vezes mais, de acordo com aquilo que eram os visitantes, onde também funciona, na Igreja da Misericórdia e num espaço ao lado, que é a sede do Fado com História, que também é, esse edifício também é património da Misericórdia, mas como eu dizia, abdicar de tudo para lançar um projeto que foi exemplo a nível nacional e que neste momento é mais uma daquelas mais-valias disto que nós consideramos ou daquilo que nós identificamos como sendo a atividade do núcleo do património da Igreja da Misericórdia. Portanto, eu faço aqui a minha homenagem, já não está entre nós, mas eu faço aqui a homenagem ao nosso amigo Virgílio Lança, que abdicou de tudo, reformou-se mais cedo para poder alcançar isto, atingiu esses objetivos. Portanto, isto agora não é fácil continuar, porque ele tinha uma característica especial e os conhecimentos que tinha e toda a gente o reconhecia pela coragem de ter abraçado esse projeto, mas penso que estamos todos, tanto a Associação Fato com História como a Santa Casa da Misericórdia de Tavira, estamos todos disponíveis para colaborar e para fazer vencer, para fazer durar, para dar vida a isto, que foi aquele projeto que foi iniciado há muitos anos atrás, e que vingou naquilo que é aquela que é a cultura tavirense, que é parceiro das Juntas de Freguesia, parceiro da Santa Casa, parceiro do município de Tavira, e que está instalado naquilo que são edifícios e património da Igreja da Misericórdia. Chegamos a ter a igreja cheia para ouvir o fado. Muitas vezes, muitos fins de semana e muitos dias da semana, autocarros que vêm para ouvir o fado e ouvir aquilo ir de encontro àquilo que foi o projeto que foi iniciado pelo Virgílio Lança.
1: Projetos que são sementes, que dão sementes e que dão frutos, aqui nas palavras sentidas de José Manuel Guerreiro, provedor da Santa Casa da Misericórdia, e também da Alexandra Rufino, a técnica, a falarem aqui sobre o Fado com História, sobre a dieta mediterrânica e, sobretudo, sobre esta candidatura da Igreja da Misericórdia de Tavira no concurso das Novas Sete Maravilhas de Portugal, cuja meia-final se realiza então neste dia 5 de setembro, sábado, em Sintra. Uma votação então que decorre até e durante o programa. Será para o telefone 761-207-095. Repito, 761-207-095. Apoio à cultura tavirense, apoio à Misericórdia, apoio à Igreja da Misericórdia.
0: Muito obrigado. Só temos que agradecer a todos aqueles que se juntam a nós, porque esse é o objetivo de todos aqueles que se juntam a nós. São aquelas pessoas que gostam de Tavira e são aqueles que realmente querem promover o nosso concelho e tudo aquilo que se faz no nosso concelho, na nossa terra. Não são tavirenses apenas aqueles que nasceram em Tavira, mas são tavirenses todos aqueles que gostam de Tavira e todos aqueles que escolheram Tavira para fazer a sua atividade profissional, para ter a sua residência. Um obrigado a todos porque se Tavira é um exemplo, toda a gente está na moda, Tavira está na moda, é o trabalho de muita gente, e às vezes um trabalho simples, que é a divulgação e o dizer eu vou a Tavira, eu gosto de Tavira, Tavira tem isto, é tão importante como qualquer obra gigantesca que se faça, qualquer obra que se faça de topo, que pode não servir para nada, mas isso é obra, é falar, é divulgar, é estar presente, é estar no momento certo. Eu agradeço a esses todos e agradeço à Rádio Horizonte o facto de nos ter convidado para estar aqui.
1: A AFA, Associação de Futebol do Algarve, tem abertas as inscrições para o curso de treinadores de futebol grau 1, UEFA C, o segundo dos 5 cursos previstos para a época desportiva 2026-2027. O período de inscrições decorre até o próximo dia 16 de setembro. O curso vai decorrer entre as instalações da Associação de Futebol do Algarve e a Academia da AFA Parque das Cidades. Toda a informação sobre o curso está disponível em www.afalgarve.pt. Por agora é tudo, continuem connosco. As notícias voltam amanhã às 8 horas.
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1: Vivemos tempos de completa ausência de ética e a todo momento nos deparamos com esta cruel realidade. Basta abrir os jornais para ler, ligar a TV para assistir aos noticiários, caminhar pelas ruas, conversar com as pessoas. Enfim, no nosso cotidiano, facilmente constata-se esta realidade. Precisamos com urgência resgatar os valores éticos e os princípios morais da nossa sociedade. Isso precisa começar por nós. Nos pequenos detalhes, no dia-a-dia, podemos fazer a diferença. Precisamos nos tornar exemplos vivos para que os outros se sintam motivados e compelidos a agir da mesma forma. Devemos ter a consciência que os valores que seguimos, quem os define somos nós. Por isso, não se deixe influenciar por aquilo que não presta só porque está na moda. Não se apegue a conceitos e a estereótipos negativos e egoístas vindos de uma sociedade que já se esqueceu há muito tempo dos valores humanos. Saiba escolher aquilo que é bom, que é justo, que é nobre. São os valores humanos que tornam a nossa vida mais digna de ser vivida. Abrace esses valores e não se importe de não andar na moda. Pense nisto e seja feliz.

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1: 20 horas. 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
2: Em Tavira, de 3 a 6 de setembro, realiza-se a 12ª Feira da Dieta Mediterrânica. Com uma programação variada, a feira conta com cerca de 200 expositores, representativos do artesanato, da doçaria tradicional e dos produtos locais, e ainda com cerca de 40 expositores institucionais. O Mercado da Ribeira recebe um programa de demonstrações gastronómicas que exalta a riqueza da cozinha mediterrânica e a excelência dos produtos locais. A Trad Balls volta a dinamizar bailes e oficinas dedicados às danças provenientes de diferentes geografias do Mediterrâneo. A Igreja da Misericórdia será palco de projetos dedicados ao fado num ambiente intimista e de valor patrimonial. A Igreja da Misericórdia recebe ainda um programa dedicado à literatura, com apresentações de livros, fomentando momentos de diálogo e de reflexão em torno da cultura, da história, do património e das identidades mediterrânicas. A feira conta com 3 palcos: o palco da Praça da República, o palco da Antiga Lota e o palco Castelo. No palco da Praça da República, os concertos realizam-se às 22h30. No dia 3, Os Vizinhos; dia 4, Carolina Deslandes convida Rita Rocha; dia 5, Marco Rodrigues; e dia 6, Diogo Pissarra. No palco da Antiga Lota, os concertos realizam-se às 20h30, um espaço dedicado a projetos nacionais de raiz tradicional e experimental; dia 3, Crua; dia 4, Cristina Clara; dia 5, O Gajo; dia 6, Raia. O palco Castelo, dedicado a concertos internacionais que celebram o património musical e as sonoridades de outros países do Mediterrâneo, incluindo artistas da Turquia e de Marrocos. Em Moncarapacho, realiza-se no dia 5 às 18h30 o Festival da Fesquinha, Lourinha a Transbordar de Espuma. Este evento é uma organização da Associação do Sul de Desporto de Combate, com o apoio da Junta de Freguesia de Moncarapacho. Encontram-se abertas até ao dia 18 de outubro as candidaturas para o concurso de fotografia Tavira em Foco. O concurso é dirigido a todos os residentes em território português maiores de 18 anos. Cada participante pode submeter até 3 fotografias com uma frase complementar por imagem. Primeiro prémio, 1.200 €, segundo prémio, 750 € e terceiro prémio, 400 €. No Museu Municipal de Tavira, Núcleo Islâmico, podem visitar a exposição permanente Tavira Islâmica. A exposição temporária Judeus em Tavira, Fragmentos de uma História, patente até ao dia 31 de dezembro. No Museu Municipal de Tavira, Palácio da Galeria, podem visitar a exposição permanente Dieta Mediterrânica Património Cultural Milenar. A exposição Tudo em Prol do Bairro, o Sal em Tavira e a Construção em Comum, patente até ao dia 3 de outubro. A exposição Uma Árvore, de Daniel Moreira e Rita Castro Neves, com curadoria de Ana Anacleto, patente até ao dia 24 de outubro. Na Igreja de São José está patente a exposição Tavira Caritativa, Hospital do Espírito Santo de Tavira. Podem visitar a exposição de segunda a sexta-feira, das 10 às 13 e das 14 às 17. Na Igreja e Casa Museu da Misericórdia está patente a exposição Pão, Azeite e Vinho, Rituais de Fé, para visitar de segunda a sábado, das 10 às 12h30 e das 14 às 17h30.
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5: Olá, sejam então bem-vindos a mais uma edição do Fresh Beats. Eu sou o Gonçalo Henriques.
6: E eu sou o Sancho, de regresso novamente e juntos para mais uma horinha dedicada à música eletrónica.
5: As férias foram boas?
6: Foram impecáveis, olha.
5: É isso tudo. Olha, Sancho, uma sessão onde vamos passar pela house, pelo tech house, sons mais funky, produção nacional e, é claro, recuperar aquele clássico que continua a fazer parte da cultura das pistas. É isso?
6: É isso mesmo. Portanto, já sabem, aumentem o volume porque a sessão 273 começa agora. Funky Fresh Beats.

0: Temos aqui no Fresh Beats música para ouvir, mas também música para dançar. E agora?
1: E agora, olha, vamos continuar com Another Night, numa versão extended assinada por Ranger Truco.
0: E olha, gosto particularmente desta ideia das extended mix. E sabes porquê? Para quem está atrás da cabine, tem exatamente espaço para construir a faixa, trabalhar as transições e criar aquela dinâmica. O que é que tu achas?
1: E o disco pode saltar e temos tempo para voltar para trás, não é?
0: Isso. Vamos lá então, Another Night no Fresh Beats.

0: Fresh Beats, todas as semanas Gonçalo Henriques e Sancho. E, meus amigos, há títulos que são simplesmente títulos e depois, Sancho, há títulos que são quase um manifesto.
1: House Music can save the world.
0: E nós sabemos que a House Music pode não salvar literalmente o mundo, meu querido.
1: Mas certamente já salvou muitas noites.
0: Olha, Sancho, muitas mesmo. E aqui temos Mr. Jones e Mr. V. House Music can't save the world. E agora temos o quê?
1: E agora vamos começar a entrar numa sonoridade diferente, mais quente e um bocadinho mais progressiva.
0: Olha, vamos lá então. Temos Tayos e Água no Chão. Uma faixa que traz aquela componente orgânica e rítmica que tão bem funciona dentro da house contemporânea. E depois desta, atenção Sancho, temos o quê?
1: freshbeats.radioshow@gmail.com é já o endereço para mandares a tua faixa, que a seguir vamos entrar no track nacional.
0: É isso mesmo, let's go.

0: As novidades em Fresh Beats todas as semanas. E lá ficou água no chão. E Sancho, como tu referiste lá para trás, vamos entrar agora naquele espaço da produção nacional, não é?
1: É isso mesmo. E agora trazemos hoje Litos e Mateus, uma estreia no Fresh Beats.
0: Olha, e atenção, porque temos Don't Try, uma faixa que irá sair no próximo dia 25 deste mês. Portanto, é a nossa escolha nacional desta semana e é muito importante, atenção, continuarmos a dar aqui espaço aos produtores portugueses e a mostrar que a nossa cena eletrónica tem cada vez mais propostas interessantes, não é?
1: É, e há muita música portuguesa ainda para descobrir.
0: Olha, sem dúvida, por isso, estejam atentos, porque no Fresh Beats continuamos exatamente

0: tema a sair no próximo dia 25. Estamos a falar de Litos e Mateus com Don't Try. Bom, Sancho, e chegámos agora ao momento que todas as semanas reservámos para uma das faixas que mais nos chamou a atenção, não é?
1: É isso mesmo. Johnny Mochak, da fonte Marco Carol Bass Mix.
0: Olha, Johnny Mochak, dois nomes que representam muito bem esta nova geração da música eletrónica brasileira, aqui numa faixa que recebe agora o tratamento de um verdadeiro gigante da pista, não é?
1: É isso mesmo, Mr. Marco Carola.
0: Exatamente. Da funk, numa bass mix assinada por Marco Carola, mais grave, mais pressão e uma enorme atitude de clube. Portanto, esta é a nossa track of the week. Track of the week.

0: Johnny e Moshak da Funk, Marco Carola Bass Mix. Esta é a nossa Track of the Week. Olha, Sancho, uma faixa feita para sentir o baixo, e quando o baixo entra, já sabem o que acontece.
1: Para rimar, a pista arrebenta.
0: É isso mesmo. E agora?
1: E agora vamos continuar pelos ritmos brasileiros.
0: Olha, o tema chama-se Quem Jura e é de quem?
1: Stefano Franca e Bastian.
0: Olha, exatamente, mais uma produção onde a identidade latina e brasileira encontram exatamente a linguagem da música de dança. Portanto, é precisamente esta mistura de culturas que torna bem interessante a música eletrónica, não achas?
1: Acho que sim, tem sido um sucesso e olha, vamos continuar com eles.

0: Bom, e aqui temos Stefano Franca com Quem Jura e ainda temos pelo menos mais três músicas pela frente, não é assim, Sancho?
1: É isso mesmo. Vamos continuar.
0: E olha, ainda temos a nossa Fresh News, mas para já, e agora, Cachimba. Que nome?
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0: É verdade. Olha, Reed Jacket é o nome do artista desta música e, atenção, uma expressão muito associada à cultura colombiana e latino-americana. É uma faixa que traz, portanto, essa energia diretamente para a pista. Temos então, Sancho.
1: Rejected, que

0: Estás ligado em Fresh Beats e, Sancho, como sempre, temos aquelas novidades bem fresh. Estamos a falar do quê?
1: Estamos a falar do quase do encerro dos festivais de verão, portanto, ainda temos aqui espaço para alguns.
0: É isso mesmo, portanto, Fresh News para confirmar já. 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
2: News. Santarém prepara-se para receber mais uma edição do Sun Gates, um dos eventos dedicados à música eletrónica no cenário emblemático das Portas de Sol. A edição 2026 acontece no sábado, 19 de setembro, no Jardim das Portas de Sol, com música entre as 15 horas e a meia-noite. O evento reúne 5 nomes da cena eletrónica: Humanoide, Adriana Campagnol, Analógica, Pers e Rhodes. Durante toda a tarde e noite, o público poderá desfrutar da música eletrónica num espaço ao ar livre, com uma das vistas mais emblemáticas de Santarém sobre o Rio Tejo. O Sun Gates integra a programação do verão em Santarém. Está então marcado para 19 de setembro no Jardim das Portas do Sol. Uma equipa de jovens portugueses criou a Festing, uma aplicação que permite descobrir festas e eventos em várias regiões do país. Em apenas 6 meses, a app já ultrapassou os 3 mil utilizadores e conta com cerca de 300 organizações inscritas, entre elas o Festival do Crato, Bloom Festival e Neopop. A grande novidade está na possibilidade de cada evento ter o seu próprio feed, onde os utilizadores podem publicar fotos, vídeos e textos, comentar, fazer amizades e conversar em privado. A Festing aposta ainda numa nova forma de descobrir eventos, permitindo encontrar festas não apenas pelo nome ou cartaz, mas também através de conteúdo que está a ser partilhado pelos próprios participantes.

Dia e Sancho todas as semanas na Res FM e também na Rádio Horizonte do Algarve. Nós aqui, Sancho, durante a hora apresentamos as novidades bem fresh. E não só, não é? Aqui temos... que tema, Sancho?

0: é um original de Aaron Faltermeyer, né? Para o filme Beverly Hills Cup, que se transformou numa das melodias mais utilizadas e reinterpretadas, portanto, na música eletrónica. Praticamente no final, e agora temos o quê?
1: E agora estamos praticamente aqui com Carlos Manassa e Xuzi Ceballos de Strong Rhythm.
0: Olha, Carlos Manassa, um dos nomes históricos da música eletrónica portuguesa, e aqui exatamente numa colaboração com Xuzi Ceballos, dois dos grandes nomes da cena espanhola. Portanto, o tema chama-se The Strong Rhythm, é aquele clássico com muita energia, não é?
1: É isso mesmo. Olha, e por falar nisso, temos aqui de Xuzi, que era residente da icónica CADOC do Algarve, que vai ser... Exatamente.
0: Já fechou.
1: O que é que vai ser agora?
0: Sei, sim, senhora.
1: Pronto. É um supermercado que eles não nos pagam para dizer o nome.
0: Exatamente. Bom, obrigado por estares desse lado. Até para a semana e sempre a acompanhar-nos em FM e também nas plataformas digitais. Tchau, tchau. Beijinhos e abraços.

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